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2: Salo, mi reina. Silvestre, mi hermano. Silvestre, otro. Vamos a ver.